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Gostaria muito de ter a imensa honra de chamar Dani Black!

Atenção especial pro pessoal do balcão ali, que tava mandando, tava assim os caras. Isso é que faz o artista vibrar.

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Eu quero agradecer a todos os responsáveis por isso. Isso que está acontecendo. Não só os responsáveis pela realização desse DVD, mas de tudo isso que está acontecendo, entende? Mas eu também não vou conseguir, porque são tantos e nas mais diversas funções que contribuíram para a realização, para essa realização, que é tão minha quanto deles, quanto de vocês, para todos nós.

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A primeira vez que eu a vi, eu impliquei com a cor do cabelo. Era vermelho. Depois eu entortei o nariz, como toda cantora entorta o nariz pra outra cantora. Mas vocês não sabem. Depois eu me apaixonei. Até anel de ouro eu dei. Ela me fez canções. E hoje ela está aqui.

0: Peraí,
1: Rapaziada, parou tudo, parou tudo. Caião, isso aqui é minha amiga Carol.
2: Eu já te conheço.
0: Rapidinho, rapidinho. Eu já volto.

0: Mas é isso, né, irmão?
1: Ai, moleque. Vai ficar tudo bem. Vai lá pro seu rolê lá. Tá de boa.
0: Beleza. Tamo junto.
2: Eu sei que você gosta desse daqui.

anos 80, nessa década da afirmação da fé cada vez maior, independente até mesmo da igreja, de todas as religiões, só existem para mim duas verdades absolutas, independente da igreja e das religiões, repito, não tem nada a ver.

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0: Obrigado, gente. Obrigado. Obrigado, Mar. Obrigado, te amo, viu?
1: Eu queria ter a maravilhosa honra de doar esse nosso espaço e ouvir com o maior prazer Leandro Leão!
2: João de Barro, essa música é minha. E do Rafael Portugal, queridão de Realengo.

0: coro lá atrás, espetáculo lá, esperando para atacar. Especialmente a vocês que vão nos ajudar a cantar.
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0: fechar?
1: Vamos. Pode ir, Gabi?
2: Pode.
3: Vou contar uma história de duas pessoas que pra ficar junto

0: das animadas, eu gosto muito da uma das primeiras que a gente fez foi Não Quero Me Apaixonar. Eu gosto muito.
1: Essa eu acho que é mais pop,
0: e a Marisol gosta também.

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É, daqui a pouco ele será. Esse cara sou eu.

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0: Tutuca.
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Eu tenho um prazer muito especial agora de convidar uma cantora, uma musa da música brasileira. Tem uma voz incrível, maravilhosa. E, para mim, é uma alegria muito grande receber essa cantora incrível que é Zizi Posse.

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1: Obrigada.
2: Obrigado. Você não podia estar fora dessa história, tá? Obrigado.
1: Obrigada.
2: Mesmo.
1: Vocês fizeram parte da minha e eu fico feliz de fazer um pouco
2: obrigado.
1: Parte
2: grande
1: de
2: beijo. Tudo de bom.
1: Vocês também. Parabéns, hein, gente? Parabéns.
3: Vamos, galera. Palmas.
1: Tchau. Valeu.
3: Obrigado, Sandy. Obrigado. Deixa eu apresentar pra vocês os músicos convidados do Roupa Nova. Sax, flauta, harmônica, Daniel Muzi, Stanley Neto. A Orquestra Sinfônica Vila Lobos, galera. Vamos aplaudir. Sob a regência da maestrina Moema Lima.

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isso, muito obrigado. Isso aqui é um show de rock and roll.

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0: Eita, nós! Que honra, que honra!
1: Imagina!
0: Eu gosto!
1: Tá bom,
0: tá bom!
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Muito obrigado. Já estamos animados, né? O sócio do amor.

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